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3: As Poças do Gomes, também conhecida como Praia da Doca do Cavacas, vai encerrar a partir de amanhã e até sexta-feira para a substituição das pontes pedonais em madeira tão características daquele espaço balnear. Recorde-se que uma das pontes está interdita por questões de segurança desde maio de 2025 e a outra ponte apresenta já elevado estado de deterioração devido às intempéries e prolongada exposição às condições adversas. Segundo refere a Frente Mar Funchal, apesar da procura atempada por empresas que efetuem aquele tipo de reparação, a dificuldade de acesso ao local e a complexa operação de colocação de vigas de ferro naquela praia dificultaram toda esta operação e apenas este ano foi possível encontrar uma solução viável e um fornecedor que assegura a capacidade de implementação das mesmas. Deste modo, serão colocadas 6 vigas com cerca de meia tonelada cada uma, com recurso a carro-grua desde os terrenos sobranceiros à praia, o que poderá ocasionar interrupções temporárias de acesso ao caminho pedonal entre a Doca e a Praia Formosa. O Instituto de Administração da Saúde informa através de um comunicado que teve início a 1 de junho o período de renovação da Carta de Reembolso Especial, que se prolonga até dezembro. Este cartão está destinado aos beneficiários do Serviço Regional de Saúde, permitindo um reembolso adicional nas consultas médicas realizadas no setor privado mediante critérios socioeconómicos previamente definidos. O apoio está organizado em 12 escalões. O escalão A destina-se a pensionistas com pensões até ao salário mínimo regional e isentos de IRS, garantindo um reembolso de 30 euros por consulta com validade de um ano após a emissão. O escalão B, por sua vez, abrange beneficiários do Serviço Regional de Saúde com rendimentos até ao salário mínimo regional e também isentos de IRS, assegurando um reembolso de 28,13 euros por consulta válida por 6 meses. A renovação deve ser feita presencialmente nos serviços de atendimento dos Centros de Saúde, Conselhos ou na sede do IASUD, na Rua das Pretas. O processo pode ainda ser realizado por terceiros, desde que apresentem a documentação que comprove que o beneficiário continua a reunir os requisitos exigidos para o escalão atribuído. O IASUD sublinha que este apoio tem desempenhado um papel importante na promoção do acesso equitativo aos cuidados de saúde da região, apelando aos beneficiários para que procedam à renovação dentro do prazo estabelecido, garantindo assim a continuidade do benefício.
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1: I'm the man, dizem os The Killers. E é assim que começamos esta edição de hoje do Sunday Brunch. Bom fim de semana, boa tarde, Funchal, cidade, conselho. Ainda para onde quer que estejam, a escutar-nos também em rclub.pt ou também no canal 293 de Nós Madeira. Bem, e aqui começa esta edição do Sunday Brunch. Aos domingos, às 11 da manhã, este programa que vos traz bons clássicos, muita música nova também, muita produção nacional nova, e contamos com o apoio de luxo que é o 64 by Loft. 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Por enquanto, vamos já à música. Temos Snow Patrol com The Beginning. Ainda estamos apenas no início desta edição de hoje, portanto, este ainda é o The Beginning. Seguimos juntos nas próximas duas horas. Conto convosco. Bom fim de semana.

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1: É dos Counting Crows, chama-se With Love from A to Z. Pode-se dizer até que eles ainda têm o blues, não é? Caso para dizer, porque esta sonoridade é muito virada então para o blues, e estes anos depois Counting Crows continuam realmente a saber fazer música como ninguém. Vamos continuar aqui também com uma outra novidade na edição de hoje do Sunday Brunch. Estamos a falar agora de novidade sobre a dupla Angus and Julia Stone. Eles que se tornaram conhecidos com o tema Big Jet Plane, que é um tema que certamente conhecem muito bem. Na altura em que surgiram, estávamos em 2007. Agora apresentam-nos um novo single, também a antecipar um novo álbum. Quanto ao novo single, chama-se Karaoke Bar e é precisamente o tema que também dá nome ao álbum. Quanto ao álbum, prepara-se para sair a 4 de setembro e será o 7º álbum de parte da dupla australiana. Vamos ouvi-los? Vamos, sim, senhor. Angus and Julia Stone, aqui no fim de semana da Clube FM. Bom fim de semana.

bem por aqui pela edição do Sunday Brunch de hoje. Acompanha-nos música nova por parte dos Revival. Esta chama-se Heartstop e é um dos avanços para Get It Honest, o novo álbum do projeto que prepara-se para sair no próximo dia 24 de julho. Avançamos com outras canções. Temos aqui Bruce Springsteen com Jesse Mellon neste She Don't Love Me Now, Barry White Gone Wrong também neste Sunday Brunch de hoje. Programa que por aqui aos domingos às 11 da manhã e à meia-noite, domingo para segunda-feira. A produção é do Rodolfo Sousa. Seguimos juntos nesta edição de fim de semana. Um bom fim de semana para todos. Mais um Sequência 3 a caminho.

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1: São portugueses, chamam-se Soma Please e trouxeram-nos este Pockets on My Sleeves, uma das que recuperámos do ano passado. Avançamos agora com música nova também pelo Sunday Brunch de hoje, até porque temos aqui música nova por parte do projeto Cloud the Witch, o trio português, o universo de Cláudia Noite, Miguel Grazina e Diogo Lourenço, que nos dão agora este Silly Flower. É o primeiro single de parte da banda desde a sua estreia com o EP Begónia, na altura em 2024. Portanto, aqui o regresso, então este trio nacional, espero que gostem. Avançamos com música nova nos próximos instantes. Temos também os Houseplants, ainda por cá, acompanhados de Dux Limited. Bom fim de semana. Este é o Sunday Brunch.

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1: Colorblind, a voz para Tom Misch e também Loyal Carner na edição de hoje do Sunday Brunch. Para todos, continuação de bom domingo, bom fim de semana ou então uma boa entrada na nova semana também, já que este programa tem repetição à meia-noite de domingo para segunda-feira. Continuação então por aqui na Clube FM. 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Continuamos com música também no fim de semana da Clube FM. Trazemos os australianos Tame Impala com esta Loser e já voltamos à conversa daqui a um instantinho. Até já, bom fim de semana.

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1: 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Aí está umas palavras inspiradoras por parte dos Dandy Warhols nesta edição de hoje do Sunday Brunch, que já cá está para a segunda parte, então. É um programa que vos acompanha aos domingos às 11 da manhã. Muito bom dia, bom fim de semana, ou então boa noite, porque este programa tem repetição à meia-noite, domingo para segunda-feira. 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Agora temos música sim para ouvir e recordamos uma das minhas músicas preferidas dos R.E.M. Chama-se Lotus. Depois temos Primal Scream. Bom fim de semana, bom domingo, fica ligados.

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1: Gostaram? Sonoridade boa, não é? Por parte dos Boogerins, chama-se Corpo Asa. Aí está mais uma fantástica música a acompanhar-nos no Sunday Brunch de hoje. E vamos agora deixar aqui uma mensagem e uma canção para os fãs dos Sublime. Até porque, eis que quase 3 décadas depois, os Sublime estão de regresso agora com Until the Sun Explodes. É o primeiro álbum de longa duração com Jacob Nowell como vocalista. Vale a pena dizer também que houve aqui umas quantas colaborações com alguns elementos dos Bad Brains, também dos Pennywise, dos míticos Pennywise, entre outros, e o álbum mantém-se fiel ao som clássico da banda, ao mesmo tempo que inicia este novo capítulo. Então vamos lá escutar aqui este novo avanço por parte dos Sublime, chama-se FTR. Aí está a música nova a acompanhar-nos por aqui no fim de semana. Espero que gostem. Bom fim de semana e um obrigado pela companhia.

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1: Sediados em São Paulo, formados em 2017, eis que os Tagua Tagua também nos acompanharam aqui nesta edição de hoje do Sunday Brunch. Uma edição que chega cá aos domingos, às 11 da manhã, repetição à meia-noite de domingo para segunda-feira. E lembro também que em podcast podem escutar este programa já a partir desta segunda-feira que se avizinha, através da nossa página em rclube.pt. Portanto, se ficarem com saudades nossas, já sabem uma forma também então de matarem a saudade. Vamos continuar também com música na Clube FM. No fim de semana temos Mimi Frois com Rui Veloso, Pamela logo de seguida, e atenção que ainda vamos ter mais uma grande novidade para partilhar convosco aqui neste programa cheio de bons clássicos e de boas novidades da música. Bom domingo.

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1: Sunday Brunch. Vale a pena dizer aqui uma ou duas coisinhas sobre este projeto que acabaram de ouvir, este projeto de indie pop chamado Pamela. Eles são australianos, formados por Josh Kempen, lado a lado com a modelo Sarah Allen, que também empresta a sua voz, então, este Better Than Before. Espero que tenham gostado. É um dos temas também incluídos no EP de estreia, que chega no próximo dia 10 de julho, chamado It's Nice to See You Here. Entretanto, também vamos continuar com uma outra novidade, ainda mantendo o registro da indie pop. Desta feita, vamos até ao Canadá, porque o trio Valley está de regresso agora com um novo tema, 2 anos depois, então, de terem lançado o aclamado álbum Water The Flowers, Pray for a Garden. E cá estão eles, então, aqui de regresso com este novo single chamado Vending Machine. Portanto, mais uma bela novidade por este Sunday Brunch. Espero que gostem. Um ótimo fim de semana. Votos de uma excelente viagem também. Continuem ligados.

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1: Ora, uma recordação então na tarde, entregue aqui aos Depeche Mode com este Precious. Eu digo na tarde, mas também a reposição deste programa à meia-noite, de domingo para segunda-feira, da meia-noite até às duas da manhã. Sunday Brunch que está quase saída. Meu nome e o nome do Rodolfo Sousa, um obrigado pela companhia também por aqui. 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The Cure para o final, A Fragile Thing é o tema que vos deixo. Bom fim de semana, continuação de bom domingo.

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3: As Poças do Gomes, também conhecida como Praia da Doca do Cavacas, vai encerrar a partir de amanhã e até sexta-feira para a substituição das pontes pedonais em madeira tão características daquele espaço balnear. Recorde-se que uma das pontes está interdita por questões de segurança desde maio de 2025 e a outra ponte apresenta já elevado estado de deterioração devido às intempéries e prolongada exposição às condições adversas. Segundo refere a Frente Mar Funchal, apesar da procura atempada por empresas que efetuem aquele tipo de reparação, a dificuldade de acesso ao local e a complexa operação de colocação de vigas de ferro naquela praia dificultaram toda esta operação e apenas este ano foi possível encontrar uma solução viável e um fornecedor que assegura a capacidade de implementação das mesmas. Deste modo, serão colocadas 6 vigas com cerca de meia tonelada cada uma, com recurso a carro-grua desde os terrenos sobranceiros à praia, o que poderá ocasionar interrupções temporárias de acesso ao caminho pedonal entre a Doca e a Praia Formosa. O Instituto de Administração da Saúde informa através de um comunicado que teve início a 1 de junho o período de renovação da Carta de Reembolso Especial, que se prolonga até dezembro. Este cartão está destinado aos beneficiários do Serviço Regional de Saúde, permitindo um reembolso adicional nas consultas médicas realizadas no setor privado mediante critérios socioeconómicos previamente definidos. O apoio está organizado em 12 escalões. O escalão A destina-se a pensionistas com pensões até ao salário mínimo regional e isentos de IRS, garantindo um reembolso de 30 euros por consulta com validade de um ano após a emissão. O escalão B, por sua vez, abrange beneficiários do Serviço Regional de Saúde com rendimentos até ao salário mínimo regional e também isentos de IRS, assegurando um reembolso de 28,13 euros por consulta válida por 6 meses. A renovação deve ser feita presencialmente nos serviços de atendimento dos centros de saúde, concelhios ou na sede do IA-Saúde, na Rua das Prendas. O processo pode ainda ser realizado por terceiros, desde que apresentem a documentação que comprove que o beneficiário continua a reunir os requisitos exigidos para o escalão atribuído. O IA-Saúde sublinha que este apoio tem desempenhado um papel importante na promoção do acesso equitativo aos cuidados de saúde da região, apelando aos beneficiários para que procedam à renovação dentro do prazo estabelecido, garantindo assim a continuidade do benefício.
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9: 24 graus.
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6: 24 graus.
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2: Olá, viva! Cá estamos na Rádio da Capital. Mais um compacto 20 mais da semana. Aqui com a Nós Madeira, sábados entre as 11 e 1 da tarde, com a reposição feita aos domingos a partir das 4 da tarde. Estamos nesta edição de 20 e 21 de junho. Já sabe que são 2 horas para vos mostrar os 20 temas mais votados pelo auditório. Obrigado a todos os que fizeram-no. Durante a semana, vamos fazer agora a contagem e posicionar os temas mais, então, que receberam mais votos numa tabela de 20. Vão conhecer esses 20 temas ao longo destes 120 minutos. Não só, também temos a programação da Nós, temos aqui algumas sugestões, vamos até ao videoclube e, claro, os cinemas e os vídeos YouTube, alguns que chegaram recentemente à plataforma YouTube e que estão em grande destaque. Como vê, são mais do que motivos para ficarem ligados nesta emissão que terá duração de 2 horas. Agora, vamos começar, como habitualmente, as saídas da semana.
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2: Ora, e vamos então às saídas da semana, e são 3 os temas que deixam de fazer parte dos mais votados na Clube FM. É o caso de Freya Sky, o tema Silent Treatment. Outro dos abandonos é o de Marisa Liz, com o tema Vício Difícil, e também Julinho, com o Beira Mar. São estes os temas que já não fazem parte da tabela das 20 mais desta semana.
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1: Já estão conhecidos os temas que deixam de fazer parte da tabela das 20 mais. Vamos daqui a pouco já dar início ao desfile dos que estão efetivamente nos mais votados. Mas antes disso, vamos a um primeiro vídeo que chegou à plataforma YouTube no dia 12 de junho. É da Olivia Rodrigo. O tema chama-se Stupid Song. A cantora e compositora norte-americana lançou o seu terceiro álbum de estúdio, You Seem Very Sad For a Girl So In Love. Em simultâneo com o lançamento do álbum, Olivia Rodrigo lançou o videoclipe oficial desta nova canção, Stupid Song, realizado por Mitch Ryan e filmado em Nova York. O vídeo conta com coreografia e participação da primeira bailarina Tyler Peck, bem como de outros bailarinos do New York City Ballet e do American Ballet Theater. Vamos ouvir então este Stupid Song, é da Olivia Rodrigo. 20 mais.

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1: Bom, estamos no início desta edição do Compacto 20 Mais da semana aqui na Rádio Clube com nós, Madeira. Vamos dar início ao desfile dos 20 temas mais votados por si e obrigado por tê-lo feito ao longo da semana e hoje fazemos a contabilidade. E aqui está a tabela. Vamos começar, como sempre, no fim. No 20º lugar, esta semana temos uma entrada nova. É de Conan Gray, o tema The Best. Entra para a 20ª posição. No 19º lugar, outra novidade. Chega à tabela Gustavo Reinas, o tema Rota de Colisão. Ocupa o 19º lugar.
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1: 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Vamos a mais um vídeo YouTube nesta edição do Compacto. Temos vários que estão a chegar à plataforma YouTube. Este chegou no dia 12 de junho e é de Ellie Mays. O tema chama-se Diz-me Só. Após a estreia do artista de Santa Maria da Feira com o tema Cicatrizes, Ellie Mays está de regresso com o novo single que foi escrito pelo rapper com João Correia e gravado nos estúdios Na Gana, do cantor e compositor Fernando Daniel, com uma sonoridade que cruza rap melódico e influências pop, também num registro emocional e direto. Diz-me Só nasceu nos estúdios Na Gana e explora uma narrativa sobre o amor intenso, verdadeiro e por isso mesmo imperfeito. Vamos ouvir este Diz-me Só, é mais um vídeo YouTube que chegou recentemente à plataforma e a música vai passar agora aqui na edição de hoje do Compacto. Ellie Mays. 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
1: Esta é a edição do Compacto 20 e 21 de junho, aqui na Rádio Clube com a Nós Madeira. Fazemos a habitual contagem dos 20 temas mais votados da semana, já vamos voltar à tabela. Agora fazemos aqui uma incursão pela programação da Nós para vos dar aqui algumas sugestões. Pode ver na sua televisão esta semana, por exemplo, História Letal com Ving Rhames, sábados às 10:15 da noite no canal História. É apresentado pelo ator galardoado com o Globo de Ouro Ving Rhames. Esta série traz-nos lugares, pessoas e eventos extraordinários que ao longo da história mataram das formas mais espetaculares. É para assistir no canal História aos sábados, História Letal com Ving Rhames. Destaque também para O Povo contra Michael Jackson. Quinta-feira, dia 25, vai então poder assistir no canal AMC Crime, a 11:15 da noite, este O Povo contra Michael Jackson. No original, The People vs. Michael Jackson, ou Michael Jackson The Verdict, é uma série documental que revisita o histórico julgamento criminal de 2005, no qual o rei do pop foi julgado e absolvido de acusações de abuso sexual infantil. Para ver então, quinta-feira, dia 25, no AMC Crime. Destacamos também Predador vs. Presa. Estreia no canal Odisseia. É já dia 21 de junho às 4 da tarde, mas depois pode recorrer às gravações automáticas da sua box e rever este Predador vs. Presa, que promete levar os amantes da vida selvagem numa viagem intensa ao coração da natureza. O planeta está repleto de espécies fascinantes que travam diariamente uma batalha silenciosa pela sobrevivência, protagonizando conflitos raramente testemunhados pelo olhar humano. Pode assistir no canal Odisseia. Um outro destaque ainda é Fugitivos Apanhados em Vídeo, para ver no AMC Break, domingos às 10:15 da noite. Esta série acompanha as autoridades no encalço de fugitivos, com acesso inédito a uma infinidade de câmaras, incluindo corporais e também de tablier, de videovigilância, de trânsito, de campainha, telemóvel, entre outros. O telespectador poderá ver como as autoridades perseguem suspeitos em fuga. Para ver no AMC Break, Fugitivos Apanhados em Vídeo.
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1: Vamos voltar à tabela. Nesta edição do Compacto, estamos a fazer a contabilidade dos 20 temas mais votados esta semana pelo auditório e vamos a mais uma posição. Neste caso, 18º lugar, outra novidade. É uma entrada para a tabela. É de Mima Cat com a Ana Bacalhau. O tema tipicamente casados. Está na 18ª posição. No 17º lugar, Taylor Swift com Elizabeth Taylor. No 16º lugar, na tabela, está a Soraya Ramos, Suficiente. É uma queda de 4 posições em relação à semana passada.
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1: Vamos voltar à plataforma YouTube. Nesta edição do Compacto vem aí mais um vídeo que chegou este mês de junho à plataforma. É de Missy Miles, chegou no dia 12. O tema chama-se On Est La e é com o Wet Bed Gang. Esta é a quarta colaboração entre o produtor e o grupo, entre projetos, palcos e estúdio. A ligação de ambos já se tornou quase inevitável, ou como o próprio Missy Miles sugere, é como se fossem 10 colaborações. A sonoridade dos Wet Bed Gang cresceu lado a lado com o percurso de Missy Miles e hoje a relação entre todos já ultrapassa o profissional. Missy partilhou que atualmente são mais do que colaboradores, mas sim uma família e que é um sonho tornado realidade. Vamos ouvir este On Est La de Missy Miles com o Wet Bed Gang. É um dos vídeos YouTube e está agora no Compacto.
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0: Já daqui a pouco voltamos à tabela das 20 mais votadas da semana. Neste fim de semana 20 e 21 de junho, já vamos conhecer mais três temas que estão nos mais intensos da Clube FM. Para já vamos até aos cinemas. Vamos olhar para os filmes que estão em exibição. Neste caso, nos cinemas Fórum Madeira, a estreia desta semana, a grande estreia, é A Morte de Robin Hood. Confrontado com o seu passado de crime e assassínios, Robin Hood encontra-se gravemente ferido depois de uma batalha que pensava ser a última. Nas mãos de uma mulher misteriosa, é-lhe oferecida uma oportunidade de redenção. Para ver no cinema A Morte de Robin Hood. Vamos a mais uma estreia esta semana nos cinemas Nós, Toy Story 5. A versão portuguesa já está em exibição. Os brinquedos estão de volta em Toy Story, o 5 da Disney Pixar. E desta vez os brinquedos encontram a tecnologia. Woody, Buzz, Lightyear e Jessie e o resto do grupo enfrentam um desafio quando se deparam com Lilypad, um novo tablet que também chega com ideias pouco convencionais sobre o que é melhor para a criança Bonnie. Será que a hora de brincar voltará a ser como antes? Toy Story 5 está nos cinemas. É uma das estreias da semana. Vamos a um outro destaque. Este também já se encontra em exibição há mais de uma semana. Masters of Universe. Em Masters of the Universe, o realizador Travis Knight traz de volta ao grande ecrã o lendário franchise numa épica aventura em live action. Após 15 anos parados, o príncipe Adam descobre a sua espada de poder e regressa à Eternia, onde encontra a sua terra natal, devastada pelo domínio maléfico de Skeletor. Para ver estes Masters of the Universe nos cinemas, já está em exibição. Por fim, damos destaque ao filme Backrooms, o Labirinto, inspirado no fenómeno viral da internet criado por Kane Parsons. Backrooms acompanha a descoberta de uma misteriosa passagem que conduz a uma dimensão paralela composta por corredores intermináveis, espaços vazios e labirínticos iluminados por uma luz artificial inquietante. Para ver este Backrooms nos cinemas, 20 mais compacto. Edição do Compacto deste fim de semana, 20 e 21 de junho. Vamos conhecer mais 3 posições e 3 temas que estão nos mais rodados nas playlists da Clube FM desta semana. Estamos no 15º lugar e nesta posição está Joana Almeirante. O tema Soamos Todas Iguais. É uma queda também de 4 posições em relação à semana passada, mas quem registra uma grande subida é Lola Young, que chega à 14ª posição. A semana passada era 20º. O tema From Down Here é de Lola Young, no 14º posto. E na 13ª posição, o Escalema, Chuva de Amor, está no 13º lugar.
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1: Estamos de volta aos vídeos YouTube e temos um regresso com música nova. Uma das bandas mais populares da história, os Backstreet Boys, têm um som novo que chegou também à plataforma, o vídeo, a plataforma YouTube. O vídeo chegou no dia 12 de junho, chama-se Bottle Up. Uma das bandas, então, como disse, mais famosas de pop, acaba de entrar no universo de uma das maiores franquias infantis da atualidade. Os Backstreet Boys lançaram Bottle Up, canção que integra a banda sonora do filme oficial Patrulha Pata, o filme dos dinossauros, cuja estreia está marcada para 6 de agosto nos cinemas em Portugal. O tema foi escrito por Savan Kotecha e Ed Sheeran. Vamos ouvir Backstreet Boys.
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1: Já estamos de volta à tabela das 20 mais neste fim de semana, aqui na Rádio da Capital, 20 e 21 de junho. Vamos voltar à tabela para conhecer mais três temas que estão nos mais votados da semana. Ora, e na 12ª posição está Niall Horan com o tema Little More Time. No 11º lugar, Edmundo Inácio com o Peculiar e o tema Relento. Sobe 3 posições em relação à semana passada. E na 10ª posição, ainda a manter-se dentro deste top 10, Anitta com o tema Pinterest. Estava no 8º lugar, cai para o 10º posto.
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1: É mais uma voltinha que está então a ser dada pelos vídeos YouTube nesta edição do Compacto. Estreou no dia 12 de junho, é da Maria Leitão. O tema chama-se Sai de Casa. Maria Leitão revelou Para Onde Vão as Coisas Perdidas, o seu projeto de estreia, o EP, que apresenta 7 temas originais que consolidam uma identidade artística singular e afirmam uma das vozes mais promissoras da nova música portuguesa. Integralmente composto por Maria Leitão, este trabalho nasce de uma relação íntima com o piano, instrumento que acompanha todo o processo criativo da artista. As canções escritas em português exploram também com sensibilidade temas como a memória, a ausência e a passagem do tempo. O tema chama-se Sai de Casa, é da Maria Leitão e vamos ouvir agora nesta edição do Compacto.
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Esta é a edição do Compacto deste fim de semana, 20 e 21 de junho. Estamos a vos mostrar os 20 temas mais votados da semana pelo auditório. Muito obrigado aos que gentilmente, semanalmente, vão votando no seu tema favorito através do nosso website www.rclub.pt. Fazemos as contas aqui ao sábado. Já vamos voltar à tabela, mas para já vamos até ao videoclube da Nós. Temos aqui algumas sugestões de filmes que pode alugar no clube de vídeo da Nós. Começamos com o filme Gigante, com um estilo inconfundível e uma personalidade usada. Nash Ahmed enfrentou o racismo e também a islamofobia na década de 80 e 90, tornando-se um ícone mundial do boxe com o apoio do seu treinador Braden Eagle. O filme está no videoclube da Nós, chama-se Gigante, está disponível para aluguer. Outra sugestão é o filme Cervantes, antes de Dom Quixote. Em 1575, Miguel de Cervantes é capturado pelo Pachá de Argel. Durante o cativeiro, passa os dias a inventar histórias de aventuras que encantam tanto os seus companheiros de prisão como o próprio Pachá. A história real do autor de Dom Quixote. O filme está no clube de vídeo da Nós. Destaque também para o filme A Mulher Mais Rica do Mundo. História inspirada no caso real de Liliane Bettencourt, herdeira da L'Oréal. Explora também a amizade entre Marianne Farrer, a mulher mais rica do mundo, e o jovem escritor e fotógrafo Pierre Alain Fantin. E isto num jogo de poder, riqueza e conflitos familiares. A Mulher Mais Rica do Mundo é outro filme que sugerimos. Está no videoclube da Nós. E finalmente, também sugerimos o filme O Poder da Mudança. Inspirado numa história verídica, este filme acompanha um grupo de jovens afegãs, uma equipa feminina de robótica, que em 2017 e em pleno ambiente de repressão social encontra em Roya Mahub uma orientadora decisiva. Empreendedora visionária, Mahub acredita no poder da educação, em especial na literacia digital entre mulheres e raparigas. O filme O Poder da Mudança, no videoclube da Nós. Vamos a mais três posições nesta edição do Compacto para conhecer então estas músicas que são as mais votadas e as mais rodadas da playlist da Clube FM ao longo dos dias, ao longo da semana. Ora, e já dentro do Top 10, esta semana no 9º lugar está a banda de Bono, os U2, a ocupar esta posição com o tema Scars. Está no 9º lugar. No 8º posto, os Rolling Stones com In The Stars. No 7º lugar, Aurora Pinto e o Maninho, O Amor É Tudo. Mantém o mesmo lugar da semana passada.

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1: Avançando nesta edição do Compacto, estamos a caminhar para conhecer o líder da tabela. Daqui a pouco já vai saber quem é que comanda a tabela desta semana. Para já vamos aos vídeos YouTube. É mais um, ainda temos mais dois neste caso. E o que se segue é da Madonna com a Sabrina Carpenter. O tema chama-se Bring Your Love. Estreou no dia 15 de junho na plataforma YouTube. O tema, que foi estreado também na edição deste ano do Festival Coachella em abril, vai fazer parte do novo álbum da Rainha da Pop, intitulado Confessions 2, cuja edição está marcada para o dia 3 de julho. No Festival Coachella, Madonna juntou-se em palco à autora de Espresso para mostrar não só Bring Your Love, como também para interpretar clássicos do seu repertório, como Vogue e Like a Prayer. Vamos ouvir este Bring Your Love, Madonna com a Sabrina Carpenter.
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0: Vamos a mais um lote de sugestões que tenho aqui para vos recomendar para poder alugar num videoclube da Nós esta semana. Começamos com o filme Black Adam, um filme de ação. O mundo precisa de um herói e só tem Black Adam. Quase 5 mil anos depois de lhe terem sido concedidos os poderes dos antigos deuses e também de ter sido aprisionado, Black Adam é libertado do seu túmulo e prepara-se para trazer justiça ao mundo moderno. É uma sugestão, o filme Black Adam. Recomendamos também o filme Bilhete para o Paraíso. É um romance já datado de 2022. Num regresso às comédias românticas com grandes estrelas de cinema, como Julia Roberts ou George Clooney, que protagonizam este filme, de Old Parker, eles são dois pais divorciados que viajam até Bali, na Indonésia, onde a filha de ambos se planeia casar com um homem que acabou de conhecer. Decidem então impedir que ela cometa o mesmo erro que eles cometeram. Bilhete para o Paraíso está no videoclube da Nós. É outra sugestão para recordar. Temos também o filme A Besta, um filme de aventura recentemente viúvo. Um médico viaja com as filhas para a África do Sul até uma reserva de animais selvagens, mas o que começa por ser uma jornada terapêutica transforma-se numa luta pela sobrevivência quando um leão inicia uma caçada mortal. O filme A Besta está no videoclube da Nós. E por fim, deixamos aqui outra recomendação, o filme Amsterdão. Passa-se nos Estados Unidos na década de 30. Burt Berenson e Valerie Vos e ainda Harold Woodman são três amigos que, depois de testemunharem um assassinato, tornam-se os principais suspeitos. Decididos a encontrar os culpados e limpar o seu nome, começam uma investigação por conta própria. Amsterdão, o filme está também no videoclube da Nós. Estamos cada vez mais próximos do líder da tabela. Daqui a pouco vai conhecer então quem comanda o tema mais votado. Mas antes disso, vamos à sexta posição e neste lugar está a Inês apenas. O tema Sinto Muito. No quinto posto, David Carreira continua com Multa e na quarta posição, Sienna Spiro. A faixa Material Lover ocupa a quarta posição. Era segundo, a semana passada cai dois lugares.
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1: Reta final desta edição do Compacto. Ainda tempo para mais um vídeo que chega à plataforma YouTube. Chegou no dia 16 de junho e é de Young. O tema chama-se Fé. Continua a revelar o universo do seu próximo álbum com o lançamento de Fé, o novo single que sucede à colaboração com Mark Exegdos em Não Vale a Pena. Com uma sonoridade que cruza rap melódico e influências urbanas contemporâneas, Fé é um tema marcado pela emoção e autenticidade e por uma mensagem positiva. Ao longo da canção, Young reflete também sobre o percurso que o trouxe até aqui, a importância de permanecer fiel aos seus valores e à força necessária para continuar a perseguir os seus objetivos. O tema chegou ao YouTube no dia 16 de junho e a música está agora aqui na Clube FM. Fé é de Young. 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
1: Estamos a chegar ao final desta edição do Compacto deste fim de semana. Falta apenas conhecer os três primeiros temas da tabela, ou seja, os três mais votados, o pódio, como quem diz. Vamos ao terceiro lugar esta semana. Está nesta posição Zarco, com o tema Armadura. Continua a ser este o terceiro tema mais votado da semana. No segundo posto, sobe duas posições em relação à semana passada, o tema Katarina, de Martin Garrix. Está na vice-liderança novamente, Martin Garrix.
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0: Estamos na fase derradeira, apenas a uns minutinhos, segundos, assim podemos dizer, de conhecer o líder da tabela desta semana. Bom, mas não é uma novidade, continua de pedra e cal. Já algumas semanas consecutivas está na primeira posição David Fonseca. O tema Nada a Perder continua a liderar, é o tema mais votado pelo auditório e é o número 1 das 20 mais esta semana. David Fonseca.
1: Número 1.

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1: E pronto, chegamos ao final desta edição do compacto. Está conhecido o líder da tabela, não foi uma novidade. Continua a manter-se na primeira posição e é o tema mais votado pelo auditório. É da preferência dos ouvintes esta semana, o Nada a Perder do David Fonseca. Estamos de volta no próximo sábado com a lista atualizada, com os votos reunidos do auditório. Vá votando durante a semana em www.rclub.pt. Lá encontra o separador 20 mais e tem a lista à sua disposição para votar no seu tema favorito. Resta-me desejar-vos a continuação de um ótimo fim de semana, um bom verão que está agora a começar. Voltamos então no próximo sábado. Fiquem bem, fiquem com a Clube FM.
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2: 24 graus. 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
6: Já está disponível o serviço de empréstimo de manuais escolares do Arquivo e Biblioteca da Madeira através da Direção Regional de Arquivos, das Bibliotecas e do Livro para o ano letivo 2026-2027. Este ano são cerca de 5.400 manuais disponíveis, abrangendo o primeiro ciclo, do primeiro ciclo ao ensino profissional. No ano letivo 2025-2026, o serviço apoiou mais de 400 famílias com cerca de 750 manuais emprestados, um crescimento significativo face ao ano anterior. Segundo refere o Governo, nas redes sociais, os números mostram que este apoio faz a diferença. O empréstimo de manuais é gratuito e aberto a todos os alunos com cartão de leitor do ABM. O empréstimo tem a duração de um ano e cada aluno pode pedir manuais até 3 disciplinas. Os interessados podem consultar a disponibilidade em biblioteca-abm.madeira.gov.pt. O levantamento é feito presencialmente na sala de leitura geral do ABM mediante apresentação do cartão do cidadão. Encontra-se aberto o período de submissão de pedidos de pagamento de apoio à apicultura no âmbito do Plano Estratégico da Política Agrícola Comum, PEPAC Madeira. Os beneficiários deverão proceder à submissão dos respectivos pedidos de pagamento através do portal do IFAP até 31 de julho. Segundo uma nota de imprensa, o apoio à apicultura é uma medida de apoio agroalimentar à apicultura por 3 anos que tem por objetivo assegurar práticas profiláticas mais exigentes e com custo mais elevado do que as previstas na legislação específica, na perspectiva da melhoria sanitária das colmeias e, por conseguinte, da qualidade e quantidade dos meios produzidos. O apoio, que varia entre os 70 e os 1.200 euros por ano, de acordo com as colmeias declaradas e elegíveis, irá beneficiar 86 apicultores em 116.400 euros, dos quais 98.940 do FEDER e 17.460 euros do orçamento da região.
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0: 23 graus. Aqui tens mais e melhor música por hora.

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1: I'm the man, dizem os The Killers. E é assim que começamos esta edição de hoje do Sunday Brunch. Bom fim de semana, boa tarde, Funchal, cidade, conselho. Ainda para onde quer que estejam, escutar-nos também em rclub.pt ou também no canal 293 de Nós Madeira. Bem, e aqui começa esta edição do Sunday Brunch. Aos domingos, às 11 da manhã, este programa que vos traz bons clássicos, muita música nova também, muita produção nacional nova, e contamos com o apoio de luxo, que é o 64 by Loft. 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Por enquanto, vamos já à música. Temos Snow Patrol com The Beginning. Ainda estamos apenas no início desta edição de hoje, portanto, este ainda é o The Beginning. Seguimos juntos nas próximas duas horas. Conto convosco. Bom fim de semana.

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1: É dos Counting Crows, chama-se With Love from A to Z. Pode-se dizer até que eles ainda têm o blues, não é? Caso para dizer, porque esta sonoridade é muito virada então para o blues, e estes anos depois Counting Crows continuam realmente a saber fazer música como ninguém. Vamos continuar aqui também com uma outra novidade na edição de hoje do Sunday Brunch. Estamos a falar agora de novidade sobre a dupla Angus and Julia Stone. Eles que se tornaram conhecidos com o tema Big Jet Plane, que é um tema que certamente conhecem muito bem. Na altura em que surgiram, estávamos em 2007. Agora apresentam-nos um novo single, também a antecipar um novo álbum. Quanto ao novo single, chama-se Karaoke Bar e é precisamente o tema que também dá nome ao álbum. Quanto ao álbum, prepara-se para sair a 4 de setembro e será o 7º álbum de parte da dupla australiana. Vamos ouvi-los? Vamos, sim, senhor. Angus and Julia Stone, aqui no fim de semana da Clube FM. Bom fim de semana.

bem por aqui pela edição do Sunday Brunch de hoje. Acompanha-nos música nova por parte dos Revival. Esta chama-se Heartstop e é um dos avanços para Get It Honest, o novo álbum do projeto que prepara-se para sair no próximo dia 24 de julho. Avançamos com outras canções. Temos aqui Bruce Springsteen com Jesse Mellon neste She Don't Love Me Now, Barry White Gone Wrong, também neste Sunday Brunch de hoje. Programa por aqui aos domingos às 11 da manhã e

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1: São portugueses, chamam-se Soma Please e trouxeram-nos este Pockets on My Sleeves, uma das que recuperámos do ano passado. Avançamos agora com música nova também pelo Sunday Brunch de hoje, até porque temos aqui música nova por parte do projeto Cloud the Weird, o trio português, o universo de Cláudia Noite, Miguel Grazina e Diogo Lourenço, que nos dão agora este Silly Flower. É o primeiro single de parte da banda desde a sua estreia com o EP Begónia, na altura em 2024. Portanto, aqui o regresso então este trio nacional, espero que gostem. Avançamos com música nova nos próximos instantes. Temos também os Houseplants ainda por cá, acompanhados de Ducks Limited. Bom fim de semana. Este é o Sunday Brunch.

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1: Colorblind, avanço para Tom Misch e também Loyal Carner na edição de hoje do Sunday Brunch. Para todos, continuação de bom domingo, bom fim de semana ou então uma boa entrada na nova semana também, já que este programa tem repetição à meia-noite de domingo para segunda-feira. Continuação então por aqui na Clube FM. 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Continuamos com música também no fim de semana da Clube FM, trazemos os australianos Tame Impala com este Loser e já voltamos à conversa daqui a um instantinho. Até já, bom fim de semana.